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1: Mano, peraí, vou só ouvir, peraí. Não consegui. 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Não. Então, mas eu acabei de dizer que estava a trabalhar, não consegui. Não ia conseguir. E como é que eu ia saber que estavas aí? Tá bem, pronto. Vá, ok. Já vou para aí. Estou a sair já. 20, 30 minutos estou aí. Tá bem, ok. Até já.
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1: Queres conduzir o quê?
0: Conduzir o carro.
1: Está bem, mas já sabes conduzir?
0: Sim.
1: E quem é que te ensinou a conduzir?
0: Aprendi sozinho.
1: Oh, aprender sozinho? Como assim?
0: Eu me aprendi na televisão.
1: Ah, ok. Então, como já viste muitas pessoas a conduzir na televisão, achas que consegues conduzir o carro do pai?
0: Sim.
1: Ai, ai. Ok. Então vá, sobe aqui no colo do pai.
0: A sério?
1: Sim. Pronto, vá. Já que sabes conduzir, então agora acelera. Diz lá assim, acelera carro.
0: Acelera carro.
1: Boa.
0: Acelera carro.
1: Boa.
0: Acelera carro.
1: Boa. Agora vira. Agora vira para a direita. Força nos braços. Força. Vira, vira. Boa.
0: Força.
1: Boa. Acelera mais um bocadinho. Oh. Agora trava. Trava, trava, trava, trava. Olha a parede. Olha a parede. Olha a parede. Trava. Então não disseste que já sabias conduzir? Ai, ai. Queres ir outra vez? Não? Pois... Tu ainda és uma criança para conduzir, filho. Ainda tens muito que aprender. Mas vá, quando fores mais velho, um homem feito, nesse dia o pai promete que te ensina a conduzir, está bem?
0: Está bem.
1: Sim? Já passou? Certeza que já passou. Olha, que eu não sei se já passou, mas fico esperto, já queria conduzir, né, meu bebezão.

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0: Deus do Fluxo, estás de boa?
1: Shout out para o Nerf, pá. Yeah. Mandei mensagem ao Nerf e tudo, pá.
2: Ah, já ouviste?
1: Boys não perguntou nada e eu dei mensagem ao boy. 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

0: Arranja lá um beat, boy.
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0: precisa mesmo.
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vim pra cá por causa do crack mesmo. Aí eu tô aqui na Cracolândia um tempo, tô mais de uns 4 anos já. Aí agora eu tô sem fumar crack, parei de fumar. Ah, tem. Desde antes do carnaval, bem antes do carnaval. Moro aqui. Entendeu? Mano, eu vou na rua, às vezes eu dormi a mil quando tem vaga. Aí eu tô esperando, porque dia 11 de junho eu vou pra Portugal. De Amsterdã eu vou trabalhar em Lisboa depois.

0: legalizar talvez a maconha. Por que eu acho que tinha que legalizar a maconha? Não tem como tratar essa galera daqui, o usuário, como caso de polícia, caso de repressão, criminalização. Aqui é questão de saúde pública, entendeu? Questão de educação, questão de amadurecimento da sociedade.
1: Mas você acha que tem melhorado?
0: Se tem melhorado, não tem, porque eles acham ainda que o usuário tem a ver com a criminalidade. O usuário até tem a ver com a criminalidade porque ele financia o crime. Mas a questão aqui é a questão de saúde, não é a questão de polícia, entendeu?
1: Você mesmo tá melhor.
0: Eu tô tranquilo, aí ganhei uma passagem, vou morar em Portugal. Sou o primeiro morador de rua que vai morar em Portugal.

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Como é que é? Eu vou dar aqui umas dicas para tu fazeres parte do grupo. É muito simples. Se tu quiseres fazer parte 99% da nossa sociedade, é isto que tens que fazer. Ei, ei.

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1: Pensar um bocadinho nisso, mas pronto, já sabes o que é que vais decidir. Fica bem, um abração.

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0: Ei, amiga, chega apaixonado, assim não
1: Apaixonado.
0: dá, amiga.
1: Oh.
0: Tu que tinhas dicas bem poderosas, agora vê a dama já está em love, já está com histórias de amor também.
1: Não, boy, achas que um homem está em love assim também, boy? Boy, então pera só. Então vou-te contar a mesma história. A mesma história, mas de outra forma.

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0: fazer? Estás-te a passar ou o quê?
1: Não, pá! Passa! Já te disse a passar!
0: O que estás a fazer?
1: Passa! 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Cresce, ó, bebê! 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

0: Manda mais um.
1: Então é assim. Com 22

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1: Mano, peraí, vou só ouvir, peraí. Não consegui. Tava no estúdio. Não. Então, mas eu acabei de dizer que estava a trabalhar, não consegui. Não ia conseguir. E como é que eu ia saber que estavas aí? Tá bem, pronto, vá, ok. Já vou para aí. Estou a sair já, 20, 30 minutos estou aí. Tá bem, ok, até já.

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1: Chacas.
0: 1984,
1: yeah.
0: 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Aqueles tempos 90,
1: ha.

0: mano. Tempos passados, é o nome desta música, já. Sei que em todo o bairro tem um drama, muitas histórias, muitos bairros, mas o drama gira sempre à volta do mesmo drama, mano. Os tempos mudam, mano. As pessoas mudam, mano. A mentalidade muda. DJ.
1: DNUNO, sempre na rap.

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0: álbum, Cabral Fogo, finalmente, cara.
1: A Cátia ouve, finalmente. Não, finalmente. Bora! Nosso vídeo.
0: Nosso vídeo? É o nosso que vai ser o primeiro?
1: Tens dúvidas?
0: Bora?
1: Bora. Na dica do homem, tem tantos fora, mano. Está a temporada inteira nas ligas. Às três, mano. Olha como é que é. Este gajo é o maior brincalhão, mano.
0: É, aproveita. Olha assim, depois de amanhã não tocava. Bora já, fumamos já hoje e amanhã. Hã?
1: Tens dúvidas?
0: Bora, crianças. Já estás aí, o Porto aí todo brilhante, está aí de dia, o Porto a viver, ué. Aproveita. Se em três dias já morreu. Esse cenário.
1: Então, tu lhe pá, três dias. Não sabe como gajo da hora está desvelho. Bora, nós queimamos isso mesmo hoje.
0: Bora.
1: É para queimar, boy. Eu fico ao homem do estúdio, dois já toco as minhas niggas, boy. A Tomás, o José e o Crown.
0: Tá bem.
1: Queimamos já isso hoje.

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0: Mas eu tenho pensado em dinheiro.
1: Eu antes trabalhava a noite toda e depois de manhã é que fazia a suposta festinha, né? Agora estou muito pá, chapa ganha, chapa gasta, faço um, vou gastar, faço outro, vou gastar. É que depois não curto nada, né? E pronto, e estou com aquela paranoia e
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Estamos aqui a falar de princípios básicos de humanidade, direitos humanos, e portanto é de facto uma das minhas grandes preocupações. Só tenho que olhar com seriedade, com coragem para esses modelos. Mas temos que olhar com seriedade. É muito difícil pensar que o problema. Eu acho que é impossível. Acho que ninguém pode pensar que isto vai resolver por si.

Não desistir, mesmo que desta vez a luta seja contra si próprio e a sentença pareça há muito consumada.

0: coisa de fruta.
1: Shout-out para o Nerf, mano. Mandei mensagem ao Nerf e tudo, mano.
2: Ah, já ouviste?
1: Boys não perguntam nada e eu dei mensagem ao boy. O boy está a escrever, boy. Eu disse mesmo, boy. Boy, a escrita dele está incrível. Está num nível único e boy, é espetacular, boy. Inspira-me. Sendo uma cena que não tem nada a ver com a minha cena.
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0: às vezes.
1: É só uma referência, não tem como pactuar com essa.
0: Certo.
1: É só uma versão romantizada. Mas estás a limitar o artista. Olha aí.
0: Quando é que começaste a fumar hoje?
2: O que é isso tem a ver?
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0: mais um. 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
1: este segmento.
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0: Joe! Oh, Joe! Agora vou aproveitar que o Cristian está aqui. Olha, escrevi umas barras, acho que é mesmo esta merda. Vou matar o gajo naquele som. Olha, curto só.
1: Naquele,
0: olha, curto. What the fuck, dá-me tabaco, tenho que dar o carro para abate. 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Ai, moço marafado, já estás todo desgraçado. E nem sequer tens dinheiro para ir comprar tabaco. O que é que achas? Sendo assim,

Opa, DJ Yoko. Mixtape 2009. Vão sair nas tangas. Yeah.

0: Vista.
1: Como é que é, rapaziada? É daqui cá de Pirataria 2635. Queria mandar um grande shout-out aí para a Pop Rádio.
2: Yeah. Tu get ondas, mano.

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pra cá por causa do crack mesmo. Aí eu tô aqui na Cracolândia um tempo, pô, mais de uns 4 anos já. Aí agora eu tô sem fumar crack, parei de fumar, ah, tem... Desde antes do carnaval, bem antes do carnaval, moro aqui, entendeu? Mano, eu moro na rua, às vezes eu dormi a mil quando tem vaga. Aí eu tô esperando, porque dia 11 de junho eu barro pra Portugal. De Amsterdã eu vou trabalhar em Lisboa depois.

0: que legalizar talvez a maconha. Por que eu acho que tinha que legalizar a maconha? Não tem como tratar essa galera daqui, usuário, como caso de polícia, caso de repressão, criminalização. Aqui é questão de saúde pública, entendeu? Questão de educação, questão de amadurecimento da sociedade.
1: Mas você acha que tem melhorado?
0: Se tem melhorado, não tem, porque eles acham ainda que o usuário tem a ver com a criminalidade. O usuário até tem a ver com a criminalidade porque ele financia o crime. Mas a questão aqui é a questão de saúde, não é a questão de polícia, entendeu?
1: Você mesmo tá melhor.
0: Eu tô tranquilo, aí ganhei uma passagem, vou morar em Portugal. Sou o primeiro morador de rua que vai morar em Portugal.
2: Há uns anos atrás, no meu bairro, quando eu dizia que queria ser piloto, não acreditavam em mim.
3: Um dos rappers, um dos jovens, que quando ouço realmente me sinto motivado, já ouvi frases e barras que eu levo para a vida toda.
4: É como logo ali cresceu em mim também uma admiração pelo poeta que está dentro dele, né? E por aquilo que ele representa.
5: Conheço o Prodígio já há algum tempo, aprecio muito o trabalho dele, o facto de ele ser uma pessoa bastante dedicada, batalhadora.
3: Tu és, para mim, uma grande fonte de inspiração, para mim, e acredita, para muitos jovens, para muitos aqueles que conseguem compreender a tua mensagem.
2: Com sonho, com luta e dedicação, tudo é possível. Por isso hoje, meu primeiro carro foi um Porsche, nigga.
5: O Prodígio é a prova disso. Ele acreditou, colocou em ação e venceu.
4: O príncipe, como ele chama, muitas vezes, até quando o Kiari está sem a sair da linha, eu ligo e digo: epá, príncipe, fala só com o teu sobrinho, que ele a mim não me está a ouvir. E como o Prodígio é o ídolo dele, ele não só ouve, como ainda fica contente porque levou uns bafos do ídolo.
6: A sua teimosia demonstrou aquilo que ele quis fazer. Está aí a sua prova.
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vivo na Baixa da Banheira. Nasci no Barreira há 22 anos atrás e cresci apaixonado pela música. Ouço rap desde os meus 9, 10 anos e hoje em dia não vivo sem ele. Para mim rap é uma terapia à alma quando escrevo e cantá-la é uma terapia ao corpo. O hip hop é uma forma de ser, de viver, é uma filosofia de vida, mano. Já desisti de muitas ambições e desejos na minha vida, ou por imaturidade, ou falta de motivação, ou simplesmente porque fracassei. Mas desistir do meu sonho, desistir daquilo que me faz acordar todos os dias com um sorriso na cara e pensar num amanhã melhor, não seria uma desistência, seria uma morte.

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0: então?
1: Está-se
0: bem, mano?
1: Estás bem, bro?
0: Já, estou fixe, mano. Tu,
1: se não fosse... Desculpa lá incomodar, bro. Okay, desculpa lá incomodar. É que eu tinha mesmo que dizer que eu curto bem da tua música. Estou sempre a ouvir o teu álbum, eu estou. Já estou isso há bué tempo.
0: Ok, mano, valeu.
1: Bro, se não fosse muito incomodável para tirar uma foto bem rápido.
0: Não, não dá, não. Bora aí.
1: Obrigado, obrigado.
0: É, mano.
1: Tem.
0: Como é que chamas? Eu chamo
1: Marta. Marta,
0: valeu.
1: Obrigadão, obrigadão.
2: 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Ele acreditava, com a força do trabalho um dia a gente triunfaria. 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Mostrar que esta estrada que eu escolhi também dá para chegar à prosperidade, amor e paz. Mas que provar era poder sentar com ele à mesa, para celebrar a proeza de sair da pobreza. Depois de pagar as despesas, baixar as defesas e com franqueza resolver as nossas desavenças. Dizer que no fundo ele foi razão para eu meter prego a fundo, razão para não me ter tornado mais um vagabundo, razão para eu ter valores para me guiar por este mundo, razão para ter o caráter que o diabo não confunde. E espero que um dia tu tenhas orgulho em mim, que estas palavras possam chegar até ti, Johnny Driver. Não conseguiste chegar até ao fim, mas ainda és a razão pela qual consegui chegar até aqui. 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
2: Tinhas razão quando dizias que não ias viver para sempre, que eu iria ter que lidar com a vida mais tarde ou mais cedo e enfrentar a dor do crescimento. 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

0: o carro.
1: Queres conduzir o quê?
0: Conduzir o carro.
1: Está bem, mas já sabes conduzir?
0: Sim.
1: E quem é que te ensinou a conduzir?
0: Aprendi sozinho.
1: Oh, aprender sozinho? Como assim?
0: Eu me aprendi na televisão.
1: Ah, ok. Então, como já viste muitas pessoas a conduzir na televisão, achas que consegues conduzir o carro do pai?
0: Sim.
1: Ai, ai. Ok. Então vá, sobe aqui no colo do pai.
0: A sério?
1: Sim. Pronto, vá. Já que sabes conduzir, então agora acelera. Diz lá assim: acelera, carro.
0: Acelera, carro.
1: Boa.
0: Acelera, carro.
1: Boa.
0: Acelera, carro.
1: Boa. Agora vira. Agora vira para a direita. Força nos braços. Força. Vira, vira. Boa.
0: Força. Força.
1: Boa. Acelera mais um bocadinho.
0: Yeah.
1: Oh, oh. Agora trava. Trava, trava, trava, trava. Olha a parede. Olha a parede. Trava, trava. Então não disseste que já sabias conduzir? Ai, ai. Queres ir outra vez? Não? Pois... Tu ainda és uma criança para conduzir, filho. Ainda tens muito que aprender. Mas vá, quando fores mais velho, um homem feito, nesse dia o pai promete que te ensina a conduzir, está bem?
0: Está bem.
1: Sim? Já passou? Certeza que já passou. Olha, que eu não sei se já passou, mas fico esperto, já queria conduzir, meu bebezão.

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0: nunca consegui fazer um tema inteiro dedicado aos meus manos e a todos os anónimos que, de uma forma ou outra, contribuíram para o nosso regresso. Mas pronto, vou fazendo. Um grande abraço, sempre no meu pensamento.
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0: para lá. 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

0: disse: aí eu, mano, chega aí, vais aí fazer uma battle e quê? Ele respondeu: ah, GG, Valete, agora não dá, meu. Tem que ver morangos com açúcar, meu. Banana, man. Seu da rappers do caralho, man.
1: Com açúcar, mano. Eu digo que não existe, pá.

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0: 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Segunda ou terceira?
1: Já, mas liga, tenta ligar no WhatsApp, tenta ligar no WhatsApp.
0: Já liguei. Espera aí, vou ligar de novo, já liguei, mano.

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0: Tigelas bota fora.
1: Bem-vindo. Senta-te. Podes não ter noção, mas nós já andávamos do Olimpia há algum tempo, então vamos passar à frente as pequenas formalidades, como nome, idade, etc. Se vieste aqui à procura da validação que o resto do mundo não te dá, agradeço a tua presença. Podes sair, porque a nossa resposta é não.

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0: Estou, sim, sim, pode passar.
1: Chamava-se Adriano e tinha vindo do Paraná com visto de turismo, mas ficara por cá. Trabalhava no Colombo entre as mesas e o forno. Todos os clientes olhavam para ela como se fosse um seu vapor.
2: Mão de obra mais barata e
1: determinante
2: para elevares o crescimento económico. Os primeiros a conhecer a imediata
3: mudança foram esses. A pobreza e os problemas familiares.
4: 70.334 pessoas foram desempregadas. 48.800 pessoas sem trabalho. 60 trabalhadores contratados.

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0: 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É o que eu sinto aí.
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1: Mano, tens de deixar de ser assim, bro. Tens que lhe dar mesmo o toque, mano. Mesmo direto, straight, boy. Digas, podem ficar sentidos, ficar ofendidos, mas, boy, tens de dar o papo straight. É a tua cena, mano.